0: nessa construção, mas o projeto ele se iniciou em 2023, então ele vem crescendo e ele vem confluindo aí entre os territórios, então tem sido bem interessante esse movimento agora, né, de observar já os frutos, né, desse mapeamento de coletivos, desse mapeamento de territórios, né? Então, estamos nesse processo assim de já observar o que foi feito, né? O que foi o que está sendo colhido aí de resultados também positivos e também de lições aprendidas.
1: Entendi. E sobre o projeto que vocês estão atuando nessas 14 escolas? Ele abrange a educação ambiental em que sentido? Por exemplo, coleta seletiva, educação ambiental com os alunos, oficinas de conscientização, seria isso?
0: Eu gosto muito de falar que a educação ela não é uma educação ambiental, ela é uma educação socioambiental, porque ela não tem como desvincular a natureza do social, né? Somos natureza, o homem é natureza e estamos o tempo todo nos relacionando com a natureza, né? Então, é um projeto que ele tem várias atividades, e aí é muito essa escuta, como são territórios diversos de Fortaleza, territórios que enfrentam várias, tem vários enfrentamentos, né, e lutas por garantias de direitos. Então, cada território vai ter ali uma atividade que vai ser mais necessária, vai se fazer mais necessária. Então, por exemplo, uma atividade que tem sido desenvolvida junto com os alunos no Grande Pirambu tem sido a coleta de resíduos na praia. Falar desse ecossistema, falar da importância desse ecossistema, né, na comunidade, né, é uma comunidade, na sua maioria, né, com uma economia baseada na pesca. Então, trazer a importância, né, da preservação desse ecossistema e o impacto que gera, né, esses resíduos na comunidade que vive da pesca, né, então tem sido esse diálogo, né, que traz as questões, né, dos impactos que causamos como homens, né, como espécie, como sapiens dentro desse ecossistema. E o como ele tem impactado a comunidade local, né, o território local, que é o Grande Pirambu. E aí, do outro lado da cidade, por exemplo, temos uma parceria junto com outra escola, que está próximo, de um rio, né, que é o Rio Maraguapinho. Então, tem três escolas que acompanhamos dentro do território do Bom Jardim, no qual está atravessado também pelo racismo ambiental e falta de políticas públicas, como a falta de saneamento básico. E quando ocorrem, por exemplo, as grandes chuvas, né, as chuvas mais intensas, a comunidade ela sofre muito por não ter uma rede de esgoto, né? Muitas vezes são redes de esgotos clandestinas e ligadas ao próprio rio, né, o que torna um meio ambiente, né, o território, né, ainda mais sensível, né, nessa questão da poluição, né, dos corpos hídricos, e afeta diretamente a população, porque quando chove, né, esse rio ele vai transbordar e ele vai chegar nas casas, ele vai os moradores vão perder seus móveis, vão perder, né, muitas vezes o medo, né, de voltar para casa quando sai da casa e retornar para esse lugar que deveria ser de segurança. Então, são territórios diferentes, desafios diferentes, né, de enfrentar as questões socioclimáticas. Climáticas, né? Essas mudanças climáticas elas afetam diretamente o social, a renda, né? O modo de sobreviver no território, de permanecer no território. Então, é sempre esse diálogo socioambiental. Nunca esquecer, né, que as nossas ações.

0: têm impactos diretos com o meio ambiente, e o meio ambiente somos nós, né?
1: Excelente.
2: E só para complementar um pouquinho, Tony, assim, um pouquinho do que a Denise está trazendo, esse projeto, ele é a Rede Reaver, ele é dividido em 4 eixos, né? Então, tem a Rede Reaver aqui no Ceará, ela também é dividida em 4 estados: Fortaleza, né, Ceará, Maranhão e Rio Grande do Norte. Então, a gente busca impactar adolescentes e jovens de 4 estados do Nordeste. Então, veja como isso é grandioso também, né? Sensibilizar esses adolescentes em alguns eixos bem específicos, digamos assim, que é o dissidência, porque a gente não só sensibiliza, mas a gente também faz a ação e a atuação. Então, veja como esses jovens, eles estão realizando ações dentro dos seus territórios através desse diálogo e dessa comunicação sobre esse pensamento socioambiental, né? Então, a comunicação, ela também entra aí. A gente tem um eixo específico de comunicação, onde os jovens, eles fazem alguns projetos, podcast, inclusive. Então, tem campanhas de comunicação. Veja, então, jovens de territórios que nunca tiveram essa experiência e esse contato com essa temática socioambiental passam a desenvolver algumas qualidades, digamos assim, nesse eixo de incidência, de mobilização social, de formação, porque os jovens, eles podem ali realizar palestras, seminários, juntamente para outros jovens. Então, a gente também atua nesse eixo de formação e no de comunicação. Então, por exemplo, eu tenho alguns jovens que estudaram em escolas públicas e não tinham essa consciência sobre esse impacto relacionado ao meio ambiente. Começam a realizar campanhas de comunicação dentro das redes sociais, como o Instagram, passam a também realizar podcasts. Então, a comunicação, ela é muito importante nesse processo de sensibilização e atuação da juventude. Ela é como um meio, uma conexão ali da mensagem mesmo, como a gente estuda assim na faculdade. A comunicação, ela é um meio, um canal para chegar naquele outro jovem. E é muito interessante observar a importância da comunicação de jovem para jovem, como eles mesmos se escutam, porque às vezes há uma hierarquia de quem está ali já formado, por exemplo, né? Já tem uma expertise. Claro, isso é fundamental para organizar esses eixos, para estar ali direcionando, mas também é muito interessante a forma como é a comunicação de jovem para jovem. Parece que é uma linguagem mais específica, eles têm esse impacto maior, né? E assim, em nenhum momento buscar diminuir esses jovens por conta de não haver alguma formação ou não, sabe? É muito interessante quando eu chego numa escola para acompanhar o projeto, né, estando como assessora de comunicação, e tem um jovem de 16, 17 anos que está falando aí para 200 alunos, para 100 alunos, né? Então, esse é o poder da comunicação também, sabe? É perceber que esse jovem com 16, 17 anos já tem essa desenvoltura, e que isso é uma qualidade que ele pode aí aprimorar cada vez mais, né?
1: Ótimo. Vamos agora perguntar ao Adriano se ele tem alguma curiosidade sobre as meninas, o trabalho delas, sobre a comunicação.
3: Boa, vamos lá. Eu tenho sim, eu tenho curiosidade sim. Claro, vamos aproximar aqui um pouquinho mais. A diretoria pediu, a gente obedece. Dentro da comunicação e do trabalho que a gente faz, eu vou puxar o assunto do meio ambiente, que é um assunto de interesse de todos, né? Eu costumo entender, e vou usar uma analogia, de que não adianta eu jogar uma semente na terra se eu não arar essa terra, se eu não preparar essa terra antes. Engraçado que arar, pegar aquele garfo e passar na terra, não envolve nenhum tipo de nutriente, não envolve nenhum tipo de novo composto. Simplesmente, eu estou mexendo ela. Isso faz com que a cabeça das pessoas estejam mais abertas para receber aquele conteúdo, para receber aquela informação. Que tipo de atividades são realizadas, de fato, na prática, para mexer com a sociedade, mexer com as pessoas, mexer com os alunos e trazer esse dinamismo? Porque quando a gente tenta convencer, teoricamente, leva 10, 15, 20 minutos para falar da importância socioambiental, da cultura, do cuidado com o meio ambiente, o jovem, ele se desprende, ele

0: tá acostumado com o TikTok, com o Instagram, com pílulas de 15 a 20 segundos. Então, precisamos usar analogias, precisamos utilizar de dinâmicas para atrair a atenção do jovem e de quem vai financiar esse jovem também, de quem está subsidiando esse programa, de quem está bancando esse trabalho. O que, que é feito para que isso aconteça?
1: Muito bom. É Tony ou é Tom?
2: Meu nome é Tônia, Adriano.
1: Tônia, Adriano, perdão. Adriano, foi uma reflexão que estávamos nesse período de São João refletindo sobre essa cultura, né? O quanto ela está sendo muitas vezes esvaziada, né, dentro dos centros urbanos. E aí lembrar que um dos símbolos, né, um porquê, né, do São João, que é exatamente comemorar a colheita, né? Então é o momento de festejar a colheita. E tem um trabalho dentro das escolas que é um trabalho de intervenção física na escola. Então a escola, percebemos o ambiente da escola, quais são os desejos, o que é que já foi feito na escola também nesse sentido, né, de atividades relacionadas às questões socioambientais e meio ambiente. E muitas vezes o desejo das escolas ou algo que ficou perdido ali no caminho foi a tentativa de hortas ou farmácias vivas, né? Essas intervenções têm sido feitas muito nesse sentido, né, de recuperar o que foi feito de alguma horta, né, ou reestruturar, porque muitas vezes foi realizado ali, mas o local que foi feito a horta não era um local propício, com pouca incidência solar, e aí readaptar, né, essa horta e montar estratégias de mantê-las, né? Então vem aí a proposta das composteiras. E aí dentro desse trabalho, junto com as hortas, é possível trabalhar muitos conteúdos, né, sociais e ambientais, né, dentro da biologia, dentro dessa dinâmica, né, do colher, né, dessa pressa do colher, né. Então sempre queremos os resultados rápidos, né. Estamos numa sociedade que nos impulsiona o tempo todo a ter resultados muito rápidos. E o plantar, o arar a terra, né, o trabalhar todo o ecossistema para proporcionar, gerar frutos, né, gerar alimento, soberania alimentar, é um processo, né? Então tem esse tempo de arar a terra, de cuidar, né, e de colher. Então, durante esse processo, os alunos fazem parte. Eles, desde das sementeiras, né, até o entender como cuidar dessa terra, como arar a terra, né, como preparar o solo, como adaptar aquele solo, né, que, por exemplo, eventualmente ele tem ali um aspecto mais argiloso, né? Então, como trabalhar esse solo para plantar nesse solo, né? Então,
0: muito bom.
1: Veja, são muitas camadas, né, que podemos trabalhar dentro desse projeto das hortas. E uma das pautas, né, que são colocadas, né, é exatamente essa adaptação, né, dos terrenos, né, ou das áreas verdes, né, que ainda existem na cidade, como hortas coletivas. Então, tratar isso com a juventude, na possibilidade de tornar canteiros, né, dentro da cidade, um canteiro de horta coletiva, de horta comunitária, tem despertado neles o interesse pela coletividade. E é incrível, mas quando você trabalha a horta, né, em sala de aula, parece assim, um grande clichê, né, as hortas. Ah, vamos trabalhar a educação ambiental, vamos fazer hortas. Parece um grande clichê, mas é impressionante quando você vai trabalhando esse processo, né, do arar a terra, do plantado, entender como a natureza funciona, parece que vira uma chave. Né? Eles criam ali uma expectativa do resultado, eles querem ver esse resultado e eles querem que funcione. E aí vem o cuidado com aquele espaço, eles passam pensar

0: pensar no espaço de uma outra forma, né, da horta. Então, vem ali atividades como produzir as plaquinhas, né, de forma sustentável, reutilizando materiais que estão na própria escola, né, e aí vem a criatividade, vem a arte e educação. Então, todo esse processo, né, de tornar um local que era esquecido ali na escola, num local que eles gostam de estar, que eles gostam de construir, que eles gostam de sonhar, né, numa outra realidade, é um processo, né, muito bonito aí, e que não é feito de uma hora para outra, é uma construção. Então, a cada atividade, a gente percebe que eles vão se relacionando melhor com aquele ambiente, eles vão percebendo as necessidades daquele ambiente de adaptar, de melhorar, e se questionando, né? Vem os questionamentos.
1: Entendemos,
0: Ah, por
1: sim.
0: que que próximo da minha casa não poderia ser assim? Por que que em tal lugar não poderia ter uma horta? Ah, será se lá em casa eu posso plantar algo, né? Eu posso cultivar algo. E aí eles levam as mudas, né? Muitas vezes eles reproduzem, né,
1: Excelente,
0: essas
1: Denise.
0: espécies na escola e leva para casa. Então tem essa relação, essa conexão direta com os ciclos da natureza.
1: Bom, muito bom, muito ótimo. Então, Denise,
0: Posso
1: a gente está
0: só
1: com o nosso tempo,
0: complementar um pouquinho
1: a gente está
0: aqui?
1: correndo aqui com o nosso tempinho, tá bom? Se for uma fala bem breve, você pode ir, por favor. Fale.
0: Rapidão, é só sobre essa questão que a Adriana trouxe, que é muito interessante. Gente, eu tenho uma filha de 8 anos, então dá para perceber que essa geração ela é muito assim rápida e quer as coisas para ontem, né? Então é importante a gente ter essa visão de que o jovem realmente se dispersa muito rápido. E aí eu trago uma palavra um pouquinho mais técnica, que são as metodologias. Eu acredito que Terra das Homens ela é muito focada nessa questão das metodologias. Como é que a gente prende ali o jovem para trabalhar essas questões? Então, por exemplo, é o uso da participação presencial. A gente já percebeu que no online não tem resultado diretamente, gente. O jovem ele está fazendo uma outra coisa enquanto tem uma reunião online. Então, não tem como. A participação ela também é fundamental. Não tem como você abrir um slide e simplesmente ficar falando ali uma hora e por aí vai. Não tem a part... O jovem tem que estar ali participando, tem que estar debatendo, tem que estar construindo junto, tem que estar ali atuando. Então, participando com o quê? Com a escrita, por exemplo, fazendo manifestos, com a arte. Nós temos vários artistas por aí, né? Então, utilizar a arte como uma forma de comunicação é importante, né? É
1: Excelente.
0: necessário a arte, ela é uma forma de comunicar, né? Então, tá ali atuando na prática com hortas, como o Denise falou, bicicletas, então tá ali mexendo, né, a mão na massa. Tem muitos jovens que não conseguem prestar atenção nas aulas, mas aqueles que são mais dispersos são aqueles que mais ajudam na prática, em montar um
1: Excelente.
0: bicicletário,
1: Dávila,
0: em
1: muito
0: atuar
1: bom.
0: na horta.
1: Gostei muito do que vocês estão apresentando aqui
0: Sim,
1: para a
0: sim.
1: gente. Ótima oportunidade, eu estou conhecendo. Vamos conhecer mais vocês também nas redes sociais. Tem um vídeo 5 das redes sociais aí do Instituto que as meninas trabalham. É, a gente vai divulgar aqui para as pessoas que quiserem conhecer mais vocês, tá bom? Entrar em contato com vocês nas redes sociais. Fala aí o nome também do Instagram de vocês, por favor. Denise e da Dávila, do Instituto.
0: Prontinho, gente. Do Instituto é TDAH Underline Brasil, tá? E da rede é rede.reaver. E o meu Instagram é underline davs.m.
1: Denise tem um Instagram também, que eu estava observando. Os trabalhos dela é incrível. Fale
0: O
1: seu
0: meu
1: nome.
0: Instagram é Denise Moto.
1: Excelente. É assim, vamos assistir o vídeo das redes sociais das meninas. Para quem quiser conhecer mais o trabalho delas, se conectar mais com elas, entre em contato nas redes sociais. A gente também vai convidá-las depois presencialmente para estar aqui no nosso podcast. Agora foi só um release do que elas estão fazendo.

0: Sim, aqui é o trabalho de educação ambiental que as meninas têm nas redes sociais, com os grupos jovens. E é muito importante a gente se conectar com as questões ambientais, sempre na ação, como o Adriano falou, né? Os efeitos na ação, na prática, né?
1: Exatamente, Tônia. Eu faço uma provocação aqui em relação ao que a gente fala e o que a gente vê, porque nós somos a média das pessoas que a gente convive e do ambiente que a gente vive. Eu vou pegar aqui o SESI da Gabito, né? O SESI tem um trabalho maravilhoso, mas na frente da escola tem muito lixo jogado lá. Então aquilo que a criança vê todos os dias conflita com o que ela vive e com o que é ensinado lá dentro. Nós precisamos fazer com que o entorno da nossa casa, o entorno da escola, o entorno do hospital, o entorno dos lugares públicos que essa criança frequenta, a gente precisa resolver isso. Porque a pessoa não escuta o que a gente fala, ela escuta o que a gente faz. Então não faz sentido na frente de uma escola estar desse jeito há 1, 2, 3, 4, 5 anos. Na teoria, em cima do palco vai ser lindo, mas de fato a gente vai ter problema na construção dessa educação e do futuro dessa criança.
0: Inclusive você, Adriano, tem um trabalho também com ecobags, é isso?
1: Também trabalhamos com a produção de ecobags.
0: Sim, muito importante.
1: São bolsas reutilizáveis que a gente distribui para eventos e para empresas que têm essa mentalidade socioambiental da preservação do meio ambiente e também focado em resultado, porque aquilo que eu falo eu preciso fazer. Para a empresa é rentável, porque enquanto uma sacola plástica o cliente, o consumidor usa uma vez e joga fora, a ecobag ela continua utilizando várias e várias vezes e a marca do cliente, o cartão de visita do cliente continua circulando. Então a gente consegue fazer com que isso dê resultado quando a gente mexe com o bolso, mexe com o interesse das pessoas. Essa é a raça humana, é desse jeito que ela funciona. E é nosso papel nos adaptar e gerar resultado, porque resultado é a moeda do jogo.
0: Muito bom, meninas, foi um prazer conhecer o trabalho de vocês. Se quiser ficar conectado conosco, pode ficar aí na telinha. A gente vai conversar aqui agora sobre o trabalho do Adriano, a comunicação, o café, o talk. Café talk?
1: Café
0: talk. O que
1: talk.
0: É isso, o café talk? Quer conhecer, meninas? Fica ligadinho aí com a gente, Denise Dávila. A Marluce vai já entrar conosco também. Fica ligadinha aí. Fala mais sobre isso, esses eventos que você está realizando aqui em Fortaleza.
1: Tony, o Café Talk é um movimento novo. Ele começou em fevereiro. É o primeiro e único reality de palestrantes do Norte e Nordeste. E diferente de todos os outros realities que existem no Brasil, nós não temos banca de jurados. Quem faz a avaliação e escolhe o palestrante campeão é a própria plateia, o próprio auditório. E os critérios para escolher o palestrante campeão não são os critérios de tecnicazinha de oratório ou de fala. O nome é até um pouco forte, né? Ele é em inglês, Fuck Connection Awards, que significa uma conexão muito foda. E aqui nós não estamos falando do palavrão em si, nós estamos falando da profundidade da intenção do negócio. É o quanto que eu consigo reter a tua atenção. Ao invés de falar uma palestrinha durante 15, 20 minutos, botando muita teoria, o quanto que eu consigo fazer com que a pessoa se movimente. Porque quando eu pergunto o que é uma boa comunicação, todo mundo vai falar boa comunicação é quando eu me faço ser entendido. Esse é o primário da comunicação. Quando a gente vai para a graduação da comunicação, é o movimento que eu gero. Então, falar sobre um assunto é muito pouco para quem quer gerar resultado nesse nosso mundão aqui. Para quem quer salvar o que a gente tá vendo. E se eu não consigo salvar o mundo, que eu consiga fazer bem para quem está do meu lado. Então, o movimento que eu gero, eu consigo fazer a pessoa se sentir comovida pela ação que eu estou defendendo. São 18 minutos, sem telão, sem slide. A pessoa segura na causa que ela defende, no propósito dela, com começo, meio e fim. E nós entregamos alguns critérios de uma fala memorável e a plateia avalia de acordo com esses critérios. Então, mesmo quem está começando na comunicação, ao analisar esses critérios, já entende o que ela pode adaptar para o dia a dia dela, o que ela pode adaptar para a palestra que ela vai dar, ela pode adaptar para uma reunião de vendas de uma ideia, para um podcast que ela vai participar, e de que forma que eu sou interessante e consigo atrair a atenção das pessoas sem que elas peguem no telefone, se desconectem. Tanto é que um dos problemas que nós temos durante o Café Talk é a pouca publicação. Nós estamos chamando os profissionais de social media para publicar, porque as pessoas estão tão vidradas no que está acontecendo que publicam pouco. Porque a gente consegue nos conectar e manter esse ponto, esse elo ligado junto com eles. E tem três caminhos para subir no palco,
0: sim,
1: Tônia.
0: Vamos conhecer. Meninas, fica de olho. Vocês querem subir no palco também, Denise e Dávila? Então, vamos subir. A Marluce também está conosco aqui. Vamos aprender como são esses três caminhos. Vamos conhecer.
1: Muito bom. Todo mundo tem uma mensagem para passar. A diferença é que algumas pessoas já entenderam qual é essa mensagem, outras estão descobrindo. E nós temos três caminhos. O primeiro deles é através do nosso programa de mentoria. Quem está lá dentro consegue participar. Exclusivo, separado, não é para todo mundo. O segundo é através de patrocínio. Você patrocina o evento e tem um espaço de fala. E o terceiro tem nome de programa do governo, Palco para Todos. Onde a pessoa se inscreve no link da bio, @cafetalk.show. E através dessa inscrição, ela é selecionada e participa de um reality, primeiro online, através de publicação de collab no feed, através de live, votação de enquete. Quem tem uma comunidade, quem tem uma audiência grande, pessoas que são imãs de pessoas, conseguem facilmente chegar até o palco. Então, sem custo nenhum, simplesmente com mais visibilidade, ela consegue ter acesso ao palco. E esses três que chegaram até o palco vão defender a sua causa, o seu movimento em cima do palco. E a própria plateia vai votar em quem é aquele que gerou a maior conexão e o campeão do mês. Todos os meses nós estamos fazendo o Café Talk Show.
0: E agora vai ter a próxima edição, agora no próximo mês. Quem quiser participar, Denise Dávila, se inscreve aí já como plateia para conhecer melhor.
1: Né? Exatamente, dia 25 de julho. No auditório da Razan, você pode tanto fazer a inscrição através do link da bio do Instagram, @cafetalk, para estar na plateia, como também para palestrar. Sugiro para quem queira palestrar que também esteja na plateia, sentindo o ambiente, entendendo como funciona, para poder dar o seu máximo quando subir no palco e dar o seu show, apresentar aquela mensagem que você quer dar para as pessoas. E tanto briga por espaço, a gente dá esse espaço de uma maneira muito generosa.
0: E como foi que surgiu a ideia do Café Talk? Conta aí pra gente.
1: Tudo começou com um grupo de network chamado Café Mais Vendas. Esse grupo de network, ele nasceu sem custo nenhum, de graça, para ocupar o meu tempo. Eu chamava ele de dízimo de tempo, que eu dava para os meus amigos. E nós falávamos primeiro com jovens de 16 a 21 anos sobre fala persuasiva em vendas. Eu fazia... Como é que nós estamos de tempo? Para ver se eu encurto muito ou pouco.
0: Posso seguir? Pode.
1: Então, vamos lá. Jovens de 16 a 21 anos falar sobre persuasão em vendas. Porque como eu sou representante na indústria têxtil, nós temos... Existe uma necessidade grandíssima de vendedores no mercado. E vendedor é uma das poucas profissões que a pessoa com pouco estudo, mas com muito interesse por pessoas, com amor no coração, com sangue no olhar, com brilho no olhar, ela consegue sair de um faturamento de zero para 2, 3, 5, 10 e quem sabe 100 mil reais ao mês. E vendedor é uma vaga muito carente no mercado. E eu tinha o interesse de desenvolver vendedores jovens, de graça, numa cafeteria, no sábado, 7h30 da madrugada. Porque eu entendia que se um jovem, numa sexta-feira de balada, sábado de manhã, estava lá junto com a gente, ele tem soft skill. Soft skill é aquela habilidade nata, o desejo. E uma vez que ele tem esse desejo de querer aprender, de dar outro passo, treinar vendas é algo que eu sei fazer muito bem. E seria fácil. Eu fiquei de abril de 2024 até dezembro com esse trabalho e ele foi um tremendo fracasso. Os jovens não apareciam. Quem estava lá eram os meus amigos, empresários. A maior parte deles é profissionais liberais, dono da sua empresa, com no máximo um funcionário. Eu pivotei isso e comecei a falar sobre empreendedorismo com eles. A gente fez um trabalho de janeiro até agosto de 2025 falando sobre empreendedorismo. E eles me relataram que quando eu falava sobre processos de vendas, era mais difícil para eles colocarem em prática, porque eles eram profissionais sozinhos, sem uma estrutura comercial. E quando eu falava com eles sobre comunicação, que gera venda, que gera lucro, que gera convencimento, que mobiliza as pessoas a fazerem algo, aquilo dava muito resultado para eles. Então, em agosto de 2025, a gente mudou o movimento e começou a falar sobre comunicação com eles. E através da comunicação, quando chegou em fevereiro de 2026, eu precisava dar palco para eles. Sim. E como que eu vou dar plateia? Porque dar palco é maravilhoso. Eu monto, só que aí nós temos lá um palestrante, nós temos um speaker, nós temos alguém querendo passar uma mensagem e uma plateia vazia. Porque Sim. Quem é que quer escutar um desconhecido?
0: Verdade.
1: Ninguém. Então, nós criamos o reality para poder gerar plateia, gerar desejo pelo palco. Nós passamos a entregar uma mensagem de valor, que é o conteúdo, a estrutura do que é uma fala memorável. Então, uma pessoa que senta na plateia consegue aprender. Agora, a pessoa que está palestrando, mesmo sendo desconhecido, ela tem público. E a gente mescla. Aí vem o patrocinador, que são pessoas conhecidas e relevantes financeiramente na sociedade. E nós temos o Palco para Todos, que são pessoas relevantes, porém desconhecidas no ecossistema. E a gente conseguiu criar algo maravilhoso que eu posso falar que no Brasil inteiro não tem nada parecido. Existe um reality de palestrantes no Brasil, que acontece em São Paulo e no Rio Grande do Sul, mas não tem essa pegada de envolvimento de democratizar a comunicação que nós temos. E é algo que vale a pena você defender, vale a pena você visitar, porque ele é nosso, é da nossa terrinha. Sim. E ele veio aqui do Fortaleza e ele vai se espalhar por todo o Brasil.
0: E quem pode participar do Café Talk?
1: Todas as pessoas. Nós temos agora o Paulo Cavalcante que está entrando, ele é um cadeirante, ele é um ex-tetraplégico que está se recuperando, um milagre de Deus. Todo mundo que se comunica, se tiver alguém que não tem voz da maneira como a gente conhece, é surdo e mudo, a gente providencia um intérprete para colocar lá. Nós teremos portas abertas para todo mundo que deseja colocar a sua mensagem para o mundo. E nós temos, é muito interessante, dentro do nosso processo de convencimento das pessoas, através da rede social, no Instagram, nós fazemos o convite para a pessoa desenvolver a sua comunicação, em primeiro lugar.

0: E as pessoas que são carentes de desenvolver a sua comunicação, elas gostam da ideia. E tem pessoas que demonstram uma certa arrogância, Tânia. Na hora que fala, não, eu já sou bom no meu jeito de comunicar. E ela escuta, que bom, Café Talk foi feito para você. Nós temos palco para ti. Então vem palestrar aqui se você é tão bom. E aqui a gente vai ver se você realmente fala bem. Não, eu falo bem e tal. Não, mas calma aí, falar bem não é sobre falar bonito e rebuscado. Lembra da nossa premiação? Fuck Connection Awards, uma conexão muito foda. Será que as pessoas vão votar em você? Será que você é um imã de pessoas que tem toda uma comunidade seguindo e votando e defendendo a tua bandeira? Porque a boa comunicação não é quem explica, é quem convence e gera movimento. Então a gente tem portas abertas para todo mundo. Somente quem silencia e não é um bom ouvinte tá lá junto com a gente.
1: Ótimo, muito bom. Eu já fui no Talk Show. Café Talk, desculpa. Show do meu amigo. Mas eu fui muito bom. Eu gostei e vou também estar lá outras vezes para palestrar. Eu vou fazer a minha inscrição em breve, tá?
0: Tô sabendo disso agora. Tô feliz com isso. Olha, novidade. Que legal. Não sabia
1: então,
0: que você
1: eu
0: iria
1: vou
0: palestrar.
1: Também ser uma palestrante lá no Café Talk, viu? Então, para a gente conhecer mais, vamos ver o vídeo. Deixa eu ver o vídeo aqui. Só para me lembrar qual foi o vídeo que eu coloquei aqui para me conhecer melhor o que é o café. Bom, o terceiro vídeo. É nas redes sociais do Adriano, para vocês conhecerem melhor como é que é o Café Talk.

0: Muito bom. Esse é um pouquinho do Café Talk nas redes sociais que você pode conhecer também. Marluce, entre aqui conosco, faça uma pergunta para o Adriano breve, para ele conhecer você e você conhecer mais, né? Quem é o Adriano, vocês dois se conectar melhor.
1: Que delícia, Marluce com a gente, que surpresa.
2: Para poder participar e fazer uma pergunta direta aí, nosso amigo Adriano Cunha, né? Eu gostaria de saber do Adriano, esse programa maravilhoso que ele está trazendo para nós e do qual eu também irei participar, levarei meu neto, está muito feliz de ir comigo. Como palestrante, quais as oportunidades de como transformar uma palestra em grandes negócios?
1: Muito bom, Marluce. Primeiro, que alegria ter você aqui junto com a gente. A Marluce Obrigada. Esteve conosco no último Café Talk, uma pessoa maravilhosa, de um sorriso contagiante. Marluce, como transformar uma palestra num grande negócio? Isso é muito importante. Algumas pessoas, elas têm um desejo de ser palestrantes e viver de palestras. Mas é importante eu gerar uma frustração imediata aqui e falar que palestra coloca dinheiro no bolso de pouquíssimas pessoas. A profissão de palestrantes como um todo, as pessoas não têm pagado para você palestrar. Palestrar é uma forma de você gerar autoridade em cima do que você fala, ter uma visibilidade que você não tinha até então, se tornar conhecido, colocar uma sementinha da dúvida, do questionamento, do desejo, para que a pessoa queira se aproximar mais de você. Então, a palestra dentro de um topo de funil, ela é a entrada para que as pessoas te conheçam e gerem um nível de consciência de quem você é e o que você faz. É muito parecido com um podcast. Agora eu conheci a Denise, conheci a Dávila e sei o que elas fazem. A partir disso, gera o desejo de eu querer conversar com elas e ter um próximo momento junto com elas, Marluce. E a partir dali é importante que você tenha uma esteira, uma continuidade de produto à venda, de entrega, de desafio, de convite para um próximo momento junto. Por isso eu aproveito essa oportunidade, essa visibilidade, esse holofote que é o podcast da Tônia, para falar o meu Instagram, @AdrianoCunhaMais. Mais por extenso, MAIS. Através de lá, você vai conhecer um pouco mais do que a gente entrega. Me chama no direct que pessoalmente vou conversar contigo e a gente vai desenhar aquilo que pode ser interessante para o seu próximo passo. Marlu, alguma dúvida? Ficou boa a resposta? Gostou?
2: Maravilhosa.
0: E fala também o Instagram do Café Talk.
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0: É
1: Excelente.
0: contagiante o espaço lá, pessoal. Vocês
1: Isso, não perca a
0: vão assim
1: oportunidade.
0: ficar impactados. Muito
1: Nós
0: bom.
1: vamos assistir agora o vídeo 6, é o último vídeo desse momento aqui, para você ver como foi a participação no último encontro, no dia 20.
2: Foi
1: foi ótimo. Vamos conhecer um pouquinho como foi esse encontro no dia 20. Não é isso aí, não.

0: Excelente, muito bom. Café Talk aqui conosco, né? Comunicação e meio ambiente, juntinho na nossa programação especial de sábado de 9 às 10. Aliás, hoje passamos um pouquinho, mas isso é muito bom porque é muito assunto, é muito conhecimento, né, Adriano? Aqui foi só um resumo, mas vocês vão conhecer mais ele nas redes sociais. Entre em contato com ele também nas redes sociais. Não deixe esse homem, sabe, assim, sozinho com o trabalho que ele faz. Vocês precisam se conectar com ele e conhecer mais esse trabalho incrível. Eu já estou conectada e nós vamos juntos fazer acontecer, né, Adriano?
1: Vamos sim. Até vou contar um segredo aqui, uma curiosidade rapidão para você. Deve ter percebido, mas não chamou atenção no momento. Agora eu vou te falar e você vai lembrar. 70% de quem está com a gente são mulheres.
0: Ótimo.
1: Elas parecem ter percebido mais o quanto elas precisam colocar a voz no mundo, o quanto elas precisam pedir para jogar. Eu costumo falar que a vida escolhe a jogadora que pede para jogar.
0: É isso, pois vamos jogar, vamos fazer acontecer. Vem para o Conexão, vem para a ação. E vamos para o Café Talk, dia 25 de julho de 2026. Vem com a gente, vamos ficar ligadinho. Entra nas redes sociais também, toniagomes.fm. Fica conectado sempre com a gente. Muito obrigada pela participação dos ouvintes. Qualquer dúvida, deixa a mensagem no chat do YouTube ou do Instagram, que nós vamos responder.
1: Posso deixar um presente?
0: Por favor.
1: Quem se inscrever para a plateia do Café Talk e informar na indicação que veio através da Tônia, vai ganhar uma camisa da comunidade do ecossistema Café Mais Vendas. Uma camisa marrom linda.
0: Uau, gostei. Olha, já vou começar a convidar amigos e amigas também para ir para o Café Talk.
1: Enquanto durarem os estoques. Vai que bomba o negócio e não tem estoque suficiente, né?
0: Ah, então vamos. Denise, Dávila, foi um prazer estar aqui com vocês. Marluce, muito boa a participação de vocês. Vamos conhecer mais as minhas redes sociais. A Marluce Dumont, @MarluceDumont no Instagram, né, Marluce?
2: Instagram, Pérola da Conquista. Autora do livro Pérola da Conquista. Levando inspiração e superação a todos.
0: Ótimo, mulheres incríveis, né?
1: Maravilhosas.
0: E homens também. Então, vamos lá, vamos fazer acontecer. Muito obrigada por tudo. Até o próximo sábado. Boas conexões para todos nós. Obrigada pela participação de todos.

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1: Galera, chora aí, menino. 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

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Tá bom, né?

Eu sou apenas um rapaz latino-americano, sem dinheiro no bolso, sem parentes importantes, a não ser o meu irmão Floriano, que mora lá no Pirambu. E vindo do interior, alô Fortaleza, alô Ceará, alô Brasil, alô planeta Terra, muito boa tarde para você. Hoje é dia 27 de junho de 2026 e nós estamos começando a última edição desta temporada do programa Viva Belchior, tá certo? Vamos fazer aqui uma retrospectiva dos melhores momentos desde a primeira edição, né? E vamos contar também com a participação ao vivo de vários amigos e amigas cantando e dizendo poesias do Belchior aqui no nosso programa, que começa agora com a produção e a apresentação minha, Juraci Mendonça. A direção técnica é do Arcelino Neto e o nosso programa tem apoio cultural do Jornal Parque Araxá.

0: Tá aí, ó. Vários amigos e amigas, né, foram convidados, aceitaram os convites e vão participar no decorrer do nosso programa, como o Eugênio Menezes, o Elcide Lemos, o Clóvis Júnior, Maria Albuquerque, professor Nonato Nogueira, professor de Jaci, já estão aqui também, tá certo? Vamos ter a participação do Fred Carvalho também, do Jorge Lima, Jorge Farias, né, Farias, aí em Rio Branco. Ele é cearense e está morando há muitos anos em Rio Branco e vai participar online aqui do nosso programa. E a gente vai começar com ele, cara, que é ele tocando e cantando. A gente pensa que é o Belchior que está cantando.
1: Opa!
0: Apesar de ele não fazer questão de ser cover, né? Mas a voz é parecida e a gente vai começar com ele. Meu amigo Elcide Lemos começa cantando Belchior para vocês no programa Viva Belchior.
1: Mais uma vez, satisfação participar do programa em homenagem a Belchior. E eu vou fazer a canção autoral, daquele moço, né, que fiz em homenagem ao Bel. Então vamos lá.

Arcelino Neto, olha aí que coisa bonita, né? Bela homenagem ao nosso eterno rapaz latino-americano Belchior, com na voz e também na parceria, né? A autoria.

0: Correia, lá em Limoeiro do Norte. Boa tarde, Juraci. Estou aguardando o show de hoje. Ó, a galera está animada, né? A Geisa acrescentou aqui uma coroa, né? Um rei e tal. Tá umas coisinhas aqui bacanas para enfeitar o nosso programa. O Franco Roberto, boa tarde, Juraci. Estamos aqui na Maraponga, ligados no seu programa. Viva Belchior! A Ângela Maria, lá de Duque de Caxias, no Rio de Janeiro. Cheguei às 12h06. Esse lindo programa não pode acabar porque é um presente de Deus. Olha aí que legal. A Ângela está dizendo, essa canção, Aquele Moço Me Faz Chorar. Olha aí,
1: oh, rapaz, que bom.
0: Você está começando a fazer o pessoal chorar aí, meu amigo Elcide. essa canção me faz chorar. A Ana Sueli Pinho, né, nossa amiga, né, que é cearense e mora em Brasília, né, participa das antologias Cartas para Belchior. Ela escreveu, boa tarde, de Brasília e cheia de saudades de Belchior e dessa equipe fantástica. Parabéns, queridos Juraci, Nonato e demais produtores dessa linda homenagem ao nosso inesquecível, ao nosso memorável Belchior. Tá aí, vamos ver agora, ver e ouvir, né, o Elcide com o cordel que ele fez aí em homenagem a Antônio Carlos Belchior.
2: Alucinado por Belchior. E eu falei assim, acordei alucinado me lembrando da canção que ouvi de Belchior do disco Alucinação. Tive um sonho alucinante ouvindo o vinil brilhante desse cearense irmão. Levantei mais que depressa e me pus a procurar o vinil maravilhoso, um disco espetacular. Procurei, mas não achei. Me lembrei que emprestei a um amigo para escutar. Liguei para tal pessoa, mas ela não me atendeu. Pedi que me retornasse, porém resposta não deu. Depois fui sabendo que o sujeito andou vendendo o álbum que era meu. Fiquei muito chateado, tratei logo de esquecer aquela falsa amizade que me enganou. Vendo a traição, meu disco Alucinação para outro. Fui à busca de outro disco e alucinado parti, procurei pela cidade. Para minha felicidade, outra cópia consegui. Voltei para casa feliz, com meu tesouro na mão. Um vinil cheio de pérolas, bálsamo para o coração. Não vi a hora de chegar para na vitrola tocar, viajar cada canção. Já antes de iniciar tal bela e nobre audição, escolhi o melhor vinho para degustar com paixão cada faixa inebriante do poeta alucinante de selvagem coração. Antes de pegar o disco para no som colocar a capa e a contracapa, fiquei um tempo a olhar. Depois, com muito cuidado e o coração disparado, limpei e pus para tocar. Abri meu vinho e sentei, carregado de emoção, viajando alucinado por cada incrível canção, admirando o primor do poeta cantautor em cada composição. Começa a grande viagem pela trilha musical com o latino-americano cearense genial, contando sua história, momento de sua trajetória depois que deixou Sobral. Sempre à frente do seu tempo, com atitude desmedida, escreve a bela canção Velha Roupa Colorida, faixa que conduz a gente para o momento presente e os desafios da vida. E segue a grande viagem por mais canções geniais, por entre os versos cortantes que tem como os nossos pais, faixa que a cantora Elis gravou e deixou feliz, Bel, que agradeceu demais. No vinil, desliza a agulha, arruma mais uma canção, chega em Sujeito de Sorte, onde Bel, com o coração, uma virada determina na sua futura sina, carregado de paixão. Na faixa seguinte, Bel mostra a sua rebeldia em Como o Diabo Gosta, quebra a regra com ousadia, uma letra interessante a revelar o instante em que o poeta sentia. Antes de seguir em frente, rumo à próxima canção, mais uma taça de vinho para aquecer o coração, ouvindo a faixa mais bela com o seu rosto na tela e o nome Alucinação. Canção que dá nome ao disco, gravada em 76, no estúdio da Polygram, que em apenas um mês, 30 mil cópias vendeu e o país reconheceu o seu talento de vez. Depois de Alucinação, o poeta canta as dores no country bem animado com o título Não Leve Flores, falando da juventude com coragem e atitude, seus medos e seus amores. A palo seco em seguida, feito um punhal afiado e os seus versos cortantes, um canto torto e afinado revela mais um primor do poeta cantador e o seu

0: grande legado. Canção feita em parceria com os amigos de batalha Amelinha e Ednardo, que foi quebrando muralha, se torna um grande esplendor na voz de Belchior, vira sucesso e se espalha. Chegando quase ao final do disco Alucinação, só restam mais duas faixas da inebriante audição. A última taça de vinho vou tomar devagarinho, talvez chorar de emoção. Fotografia 3x4 revela sua nostalgia, fala do vil preconceito, do sufoco e agonia que enfrentou no Sudeste quando chegou do Nordeste para mostrar sua cantoria. Uma canção que retrata sua busca pessoal de dor e de sofrimento, longe da terra natal que não existiu de amar, nem tampouco de lutar pelo seu nobre ideal. Na última faixa, o poeta deseja amor e algo mais, que enfrentemos o delírio sempre com coisas reais. Na canção Antes do Fim, ficam para você e para mim seus versos atemporais. Termino aqui meu cordel com uma recomendação, que cada leitor escute o disco Alucinação, incrivelmente atual, do início até o final, relicário de emoção. E viva Belchior!
1: Tá aí, Arcelino Neto, e viva Belchior, né? Grande, grande poeta, grande poesia aí do meu amigo Elcide Lemos, que daqui a pouquinho ele volta cantando mais duas músicas do Belchior para encerrar a participação dele. Estou botando para correr, ó. Brincando. É, estamos apresentando, né, uma edição especial do programa Viva Belchior, e contando com a participação desses amigos que são admiradores, são fãs, são parceiros, né, na divulgação da obra de Belchior. Contamos aqui com a participação do professor Nonato Nogueira, que está aqui, que vai falar com a gente agora. Ele que é o organizador do projeto Cartas para Belchior, uma coletânea que já está na terceira edição, contendo cartas de amigos, de fãs, de admiradores do Belchior. Boa tarde, professor. Um prazer imenso receber você aqui mais uma vez.
2: Boa tarde a todos e a todas.
1: Peraí, está desligado. Está ligado, Celino?
2: É aqui?
1: Pronto, professor.
2: Boa tarde, né?
1: A todos. Deu, Celino.
2: A todas, né?
1: Certo.
2: É um imenso prazer aqui estar no último programa, né? Último não, porque quem sabe no ano que vem.
1: Sim.
2: Ou depois do segundo semestre, né?
1: O futuro a Deus pertence.
2: Quer dizer, ninguém pode dizer que acabou, né? Quer dizer, pode ser um momento para repensar, né? E voltar, né? Renovado. Né?
1: Sim. Professor, queria que você falasse um pouquinho sobre a coletânea, né? Que deu uma repercussão muito boa, não somente em Fortaleza, mas em outras cidades brasileiras e até fora do país, né? Eu queria que você falasse um pouquinho sobre esse projeto.
2: Ah, aproveita e mostra aí, dá para ver, né? O volume 1.
1: Oi, Salim.
2: Volume 1, né? Que nós fizemos no primeiro semestre de 2025, onde nós recebemos 48 cartas, né, de fãs, né? Que foi uma tiragem de 500 exemplares e que hoje se encontra esgotada. Depois, no primeiro semestre, né, praticamente se esgotou. Né? Aí, diante da procura, né, que foi grande, algumas pessoas, né, começaram a procurar, queriam participar da antologia, nós fizemos o volume 2, que houve um acréscimo, né, aumentou de 48 para 50 autores, né, 50 cartas. E foi no segundo semestre, né? Foi lançado lá no centro, na casa, né? Lá no Teatro Chicanizo, primeiro momento, e depois, tanto o primeiro como o segundo, e depois nós lançamos no Centro Cultural Belchior. E em 2026, nós chegamos a quase 69 cartas, né? Inclusive ficou mais volumoso, e nós lançamos agora no primeiro semestre, né? De 2026, e que restam poucos exemplares, né? Agora, isso aqui é vantagem, assim, um lado positivo, né? Que entrou gente de Brasília, são três pessoas que moram em Brasília, que estão participando da antologia. Aí tem gente que mora lá no Rio Grande do Sul, São Paulo, Rio de Janeiro. E foi bastante divulgado, sabe aonde? Na Paraíba. Tem o Biratã Oliveira, que é um dos autores, ele adquiriu 90 exemplares e que teve uma distribuição lá na Paraíba. Inclusive, eu fiquei até admirado a quantidade de fãs.

0: né, que tem na Paraíba, é do Bell, né? E
1: certo.
0: esse é um projeto, né, que é, por conta, né, do envolvimento, né, dos autores, eu acho que foi bastante compensador, né? Entendeu? Esse trabalho, né, e a participação, né, dos autores, dos fãs, né, amigos, né, que inclusive eu falo amigos porque tem duas pessoas, né, que chegaram a participar do volume 2, a figura do Jorge Melo, parceiro do Belchior, que eu acho que engrandece a obra, né, a participação dele. Aí no volume 2 e volume 3, certo? Tem a participação da Lucinha Menezes. No volume 1, 2 e 3, aí tem as figuras da Joseli Teixeira Carlos, né? O Alberto Perdigão, que está nos três volumes. E outros, né? Valdo Lima. Pessoas que geralmente são fãs, né? E tem o Clóvis, né? Que entrou no segundo e no terceiro, né? Com a Marie, certo? E assim, aí além da participação dos que começaram desde o início, né? Do El Cid, né? Do Dijaci. No primeiro também tem a participação do Calé Alencar, a participação do Jara Soares. Então, quer dizer, ó, eu acredito que nós conseguimos, né, juntar muitos fãs, né, amigos, e valeu a pena, né? O projeto ficou bastante conhecido, né? Você bota lá na internet, né? Bota lá carta para o Belchior, vai aparecer lá postagem de blogs, né, do Instagram, entendeu? Lá no... Como o volume 1 ficou esgotado totalmente, aí eu coloquei para vender sob demanda lá no Clube dos Autores, né? Aí, quer dizer, no Amazon, quem procura tá lá e tal. Pronto. O volume 1, né? O volume 2 até alguns, né, exemplares, né? Já o 3 praticamente tem os últimos. E esse aí, o projeto, acho que foi... Valeu a pena para a gente comemorar os 80 anos do Bell, né? E os 50 anos do disco Alucinação, né? E aí casou bem que o Juraci teve a ideia, né, de criar o programa Viva Belchior, né, que também serviu para divulgar tanto os autores, né, e também que alguns são músicos, né, são cantores, são cover, né, como o Clóvis, né, e o El Cid, que a sua canção autoral, né.
1: Pessoal, e quais são os próximos passos? Vai ter outros volumes? Como é? Do Cartas para Belchior?
0: Não, Cartas para Belchior encerrou, né? A não ser que tivesse procura que ele poderia fazer, mas eu acredito que já cumpriu o papel. Aí tem um trabalho de pesquisa, né, sobre o disco, né, os artigos, que talvez vá sair, né, os artigos sobre alguns artigos, né, não são cartas, são artigos, é um formato artigos jornalísticos, que está quase encaminhado, né? Aí talvez saia, né?
1: Eu queria agradecer aqui de público, que nem diz o outro, né, a esses dois professores aqui, professor Dijaci e professor Nonato Nogueira, porque eles me convidaram, né, para eu ser homenageado no dia 25 de julho na casa de Juvenal Galeno, na solenidade que vai haver em homenagem ao Dia do Escritor, né? E eles me colocaram aí nessa relação de homenageados, e eu me senti muito gratificado, né, por esse reconhecimento ao trabalho que a gente desenvolve há tanto tempo pela cultura cearense, principalmente na parte da escrita, né? Escrevendo livros, como eu já lancei 6 livros. E aproveito já aqui o último programa para convidar os nossos ouvintes, dia 25 de julho, né? 8h30 da manhã, na casa de Juvenal Galeno, vai haver essa homenagem ao Dia do Escritor, que eu e outras pessoas estarão sendo homenageadas, né, professor?
0: E além do mais, além dos homenageados, também tem aqueles que vão ser convidados para participar. Que o primeiro momento foi ver os homenageados de acordo com a sua área de atuação, né? O Juraci Mendonça, né, que tem os livrinhos lá, as historinhas, né, das...
1: Zé da Diva.
0: Zé da Diva, né, que seria um tipo anedotas, né, tempo das anedotas, né, contando aquelas histórias e tal, né? E também tem a produção cultural, né, dos discos, né? Arrombou a festa, né, cearense, né, com a festa... Festa de Arromba Cearense, né? Quer dizer, tem. E tem outros que também têm a sua participação, inclusive o Dijaci, que está aqui presente, né? Que se revelou com um grande cover, né? Do Valdir Soriano, que você olha
1: Valdir
0: assim.
1: Valdir Soriano.
0: Viu? E outra coisa, o timbre da voz também casa bem, viu? E tem o Elcides, que é um intérprete, né, de Belchior, não só do Belchior, mas de qualquer cantor que você imaginar, né? Quer dizer, ele tem um talento, um dom natural de cantar e compor também, né? Que ele fez no início do programa, né? E Além disso, além

0: E o mais também é cordelista, né? Inclusive, o cordel dele está no terceiro volume, né, da antologia. Eu coloquei lá no, como anexo, né? Porque, de repente, a pessoa que mora em outro estado, né? Aí, de repente, vai ter a oportunidade, além de ver as cartas, né, do volume 3, também vai ter o prazer de deliciar o cordel, né, que ele fez, alucinado por Belchior, né?
1: É isso, quando a emoção começa a aflorar e a garganta começa a acusar, certo? Nós estamos recebendo aqui também um grande amigo nosso, um grande amigo do programa Viva Belchior, um fã, um admirador do Belchior, meu amigo Jorge Farias. Ele está em Boa Vista, né? É Roraima, né? Boa Vista? É Roraima, né?
2: Moraima.
1: E ele é cearense, né? Faz um trabalho muito bacana musical em Rio Branco e já participou várias vezes aqui do nosso programa. E hoje ele vai fazer uma participação especial cantando duas músicas do Belchior. Jorge, um grande abraço para você, um prazer imenso receber você aqui.
3: Bom dia, Juraci. Bom dia, Nonato. E assim eu cumprimento todos os da mesa aí no programa, sensacional e sempre um prazer imenso estar aqui podendo homenagear esse grande craque, Antônio Carlos Belchior, sobralense dos grandes.
1: Pronto, tá aí. Nós temos vários convidados aqui, né? Já chegou quase todo mundo que a gente convidou. Vamos participando aos poucos. Depois a gente vai conversar com o professor Jaci de Souza. E agora a gente vai ouvir, pedindo licença ao meu amigo Elcide, que já está na fila. Depois a gente
2: Não,
1: vai com
2: prazer,
1: você,
2: viu,
1: viu?
2: Jorge Farias.
1: É com você, meu amigo Jorge Farias, Belchior na tela.

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0: É isso aí. Meu amigo Jorge Farias, me fale aí como é a recepção de Belchior, como é que a galera aí de Rio Branco recebe a obra de Belchior quando você canta.
1: Em Boa Vista, Roraima,
0: Boa Vista,
1: Juracy.
0: né,
1: Vocês
0: Roraima?
1: sempre faz muito essa confusão por conta de Rondônia, Rio Branco. O nosso rio aqui que beija Boa Vista é Rio Branco. E a capital do Acre é Rio Branco. Então faz essa confusão.
0: É.
1: Mas só para esclarecer um pouco,
0: Sim.
1: Boa Vista está a 3 graus acima da linha do Equador, portanto, totalmente no hemisfério norte, né? A gente, agora com esse terremoto lá da Venezuela, nós sentimos aqui uns tremores aqui. Aqui em Boa Vista mesmo, não. Nós não sentimos em Boa Vista. Já senti outro tremor aqui. Mas no municípios próximos aqui, tremeu tudo aqui. Foi uma confusão grande. A Venezuela está em crise nesse momento. Serviços de ajuda humanitária estão indo para lá. E o Belchior, voltando ao assunto do Belchior, que é o que interessa para a gente agora. Ele já esteve em Boa Vista algumas vezes. O nosso colega aqui, em memória, Mazinho de Carvalho, era um produtor que trazia.

0: trazia muitos artistas, e entre eles o Belchior esteve aqui algumas vezes, e assim era sempre casa lotada, sempre grandes shows, a plateia cantando junto, era sempre uma coisa muito linda. E eu estive junto com ele nesses shows que ele esteve por aqui.
1: Legal. Vamos ouvir mais uma música do Belchior?
0: Mais uma.

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1: Legal, cara, que legal, que bacana. George, queria agradecer, cara, pela nossa parceria. Ser sempre solícito aqui aos nossos convites e parabenizar você por esse belo trabalho, viu? Dizer que nós estamos aqui sempre a postos para divulgar seus trabalhos aí em Boa Vista, tá bom?
0: Aquele abraço, Juraci, Nonato e toda a mesa. Fico muito feliz. O nosso trabalho aqui é sempre assim também, de mão dupla, né? Ajudo vocês aqui, divulgo vocês de lá e assim a gente vai fazendo esse cantar do cearense, né? Cantando aqui, cantando lá, tipo Patativa. Grande abraço, viva Belchior!
1: Grande abraço, meu grande amigo George Farias. Pois é, nós estamos apresentando o programa Viva Belchior aqui na FM Benfica, hoje recebendo muitos convidados, né? Estamos aqui com Elcide Lemos, com George Farias, com os professores Nonato Nogueira. Com o casal Clóvis Júnior também, o Fred Carvalho. Galera todinha aqui fazendo esse programa com a gente. Nós vamos ouvir duas músicas com o Elcide, mas antes eu queria falar com esse cabra polêmico que sempre está aqui com a gente também, que é o professor Dijaci de Souza. Boa tarde para você.
2: Boa tarde.
1: Microfone.
2: Boa tarde.
1: Tá ligado, Celino?
2: Vai. Boa tarde a todos e todas e todes. A gente realmente está muito feliz com esse projeto. E desse projeto surgiu várias amizades, né? Sinceras e um coletivo. Na realidade, ela tem muito a ver com as afinidades que são criadas dentro de um processo cultural, né? A cultura, se ela se une, ela consegue muita coisa. Agora, na realidade, a gente procura sempre agregar, a gente procura sempre juntar pessoas que queiram divulgar a cultura e fazer a cultura. O Nonato, a gente já vem com o Nonato há muito tempo, criando livros, atividades, a revitalização do Clube dos Poetas, projetos, por exemplo, o projeto Cover, né, que a gente vai desenvolver ainda, Cover de Calbi Peixoto, de Agnaldo Timóteo, de Valdir Soriano, e a gente vai crescendo dentro dessa lógica, sem perder a visão de que a cultura precisa ser valorizada cada vez mais e mais efetivamente. E isso a gente também, como educadores, eu, Nonato, eu acho que todo mundo é um educador desde que saiba usar o seu conhecimento para gerar aprendizado. Todo mundo é educador. Desde, por exemplo, eu sempre digo que lá, desde o porteiro até o diretor, todos são educadores. E a gente constrói, né? A educação, ela é uma construção coletiva.
1: Professor Dijaci, como é que começou a sua admiração por Belchior?
2: Eu sempre gostei das pessoas polêmicas. Como polêmico, também eu acho que a polêmica, ela não é você brigar com ninguém, é você dizer a verdade. E nem todo mundo está preparado para ouvir a verdade. Então, pessoas como Raul Seixas, Renato Russo, Tim Maia e o próprio Belchior são pessoas que agitaram a sociedade dentro dessa visão polêmica, que na realidade não era polêmica, é expor as feridas de uma sociedade que geralmente é hipócrita. Então, eu gosto muito, e aí o Nonato me convidou para a gente fazer esse projeto e a gente abraçou, porque o Belchior, ele, por ter militado na filosofia, ele sempre usa

0: símbolos e ícones filosóficos para discutir um pouco de verdade. Porque a verdade ela nunca é absoluta. A verdade ela é muito relativa. E o Belchior soube fazer isso. Ele dá uma pancada, como diz o outro, é um tapa com luva de pelica, né? E as pessoas, se as pessoas souberem refletir sobre o que se diz na música dele, eu acho que as pessoas aprendem muito sobre a vida. Então a gente juntou essas pessoas para escrever sobre Belchior e também fazer atividades culturais dentro da lógica do Belchior.
1: É isso aí. Quero agradecer a presença dos professores, né? Professor Jaci de Souza, professor Nonato Nogueira, parabenizar aí por esse belo trabalho que é realizado em torno da obra do Belchior. A gente tem mais convidados aqui, né? Vamos ouvir agora o Elcide Lemos.
0: É, você esqueceu que eu vou cantar também.
1: Né? Vai. Ah, se tem uma música para você cantar, né? Eu posso tocar agora as duas com o Elcide e em sequência você volta.
0: É, os torcedores de Fortaleza geralmente boicotam a gente.
1: Elcide com vocês. Calma. Mas eu posso falar? Eu posso falar! Estamos apresentando o programa Viva Belchior, hoje uma edição especial.
0: O bastidor é que é legal.
1: Os bastidores ao vivo, ainda mais ao vivo, né? E num estúdio imenso como esse nosso aqui, a gente faz o maior malabarismo, né? Vou aproveitar aqui e mandar um recado para o pessoal que está mandando recado para nós, né? Pelo YouTube. Pronto? É, já aproveitei, já comecei aqui, eu vou terminar. O pessoal que está mandando alô para a gente aqui pelo YouTube... tem um nome assim que eu não entendi aqui, Irone Andrade, né? Batemos palmas para nós. Manuel Fonseca, olá, amigo Elcide, bom programa.
2: Oba, Manuel, grande Manuel, parceirão do Belchior na Faculdade de Medicina. Né?
1: Pronto. O Franco Roberto está dizendo...
2: Manuel.
1: Certo. O Franco Roberto está dizendo, lindo programa... Não, lindo cordel do Elcide.
2: Gratidão.
1: Parabéns.
2: Obrigado.
1: O meu amigo Marcos Gomes, professor Marcos Gomes, parabéns pelo excelente programa. Abraços ao professor Marcos Gomes, certo? A Ângela Maria, lá de Duque de Caxias, está dizendo, graças a Deus, escrevi nas 3 edições do Coletânea, né? Cartas para Belchior. Amo esse ser maravilhoso chamado Belchior, além da vida e amarei eternamente. Manuel Fonseca, alô Nonato, grande promotor cultural. Nonato Fonseca. O Adalberto Imbrósio Oliveira, né? Grande Belchior, uma justa homenagem a esse gigante da música popular brasileira. Parabéns aos artistas brasileiros que o homenageiam. Entre esses, o meu amigo é o Cid Lemos, grande cantor, compositor
2: Adalberto,
1: e músico. Bora cobrar cachê, né?
2: Lá em Brasília, lá no Rio também, né?
1: Certo.
2: Grande compositor também, grande sambista, hein?
1: Também, né? A professora... Boa.
2: Valeu, Adalberto.
1: Professora Solange Machado está dizendo aqui, Juraci, parabéns, só a abertura já emocionou. Um agradecimento especial aos seus convidados por nos presentearem com diferentes formas de ver o nosso grande artista. Viva Belchior! Professora... Rapaz, que nome é esse aqui, meu Deus? Professora Lireda Facó. Boa tarde.
3: É a escola Lireda Facó.
1: É? Aqui tem... Em professora.
3: É a escola de ensino médio Lireda Facó.
1: É? Aqui tem unidade, né?
3: É.
1: Aí ela diz, boa tarde, parabéns pelo programa e viva a leitura, viva. A Ana Sueli, que lindeza, Jorge Farias, parabéns, querido. Tá aí, aqui a gente vai, daqui a pouquinho, ler mais comentários aqui no YouTube. É com você, meu amigo, é o Cid Lemos.
2: Cantar uma logo. Professor Jaci?
1: Professor Jaci, quem vai nos encantar agora, né? Cantando a música do Belchior.

0: Porque ó, terminou de um jeito diferente, não foi não?
1: É porque eu sou do teatro, eu fiz uma performance teatral. Eu sei.
0: Acho que se o Belchior fosse vivo, ele ia gostar desse final.
1: Ele ia me dar uma porrada.
0: Estamos aqui também com meu amigo Clóvis Júnior e a Maria Albuquerque, que daqui a pouquinho também vão dar os seus plás sobre Belchior. Agora nós vamos ouvir o Cid Lemos.
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0: Tá aí, cara, que negócio legal, rapaz. É tanta emoção que a minha voz está se acabando, mas eu acho que eu vou levar, vou conseguir levar até as 14 horas.
1: Deixa para gritar
0: Quero
1: no estádio
0: agradecer
1: amanhã.
0: aqui. É, vou deixar para gritar amanhã no estádio. Quem é que joga? Fortaleza e quem?
1: Gritar de raiva,
0: Ah, é de raiva.
1: né?
0: Ó, hoje está meio corrido aqui, mas eu quero agradecer aqui ao meu amigo João Vidal, que é o empresário da Daíra, né? Ele acaba de me mandar aqui dois convites para eu assistir amanhã o show da Daíra no Cine Teatro São Luís. Eu tentei comprar os ingressos, não tinha mais, viu, galera? Já tá, já graças a Deus, né? Mais uma vitória de todos nós que gostamos do Belchior. O show da Daíra amanhã, 18 horas, no Cine Teatro São Luís. Os ingressos estão esgotados e ele conseguiu aqui dois convites para eu ir amanhã com a nossa professora Solange Machado, tá certo? Vamos aproveitar aqui para a gente dar uma arrumada no estúdio e vamos ver a Daíra cantando. Qual é a música? Ele queria ir agarrado comigo. É, ele estava pensando que era aí. Qual é a música que a Daíra vai cantar? Ah, Daíra, enquanto a gente dá uma arrumada no estúdio, a gente vai ouvir, ver e ouvir a Daíra cantando. Qual é a música? Velha Roupa Colorida. Mas antes eu queria fazer só um registro aqui do professor desse livro, né, que ele está me presenteando. Hoje é dia de presentes. Me fale sobre esse livro, professor Nonato.
2: Tá. É o seguinte, é o livro, um dos primeiros que eu fiz,
0: Tá
2: né?
0: ligado, Celino?
2: É o Poeta da Cidade, onde eu reuni poemas autorais, né, para homenagear o Belchior, tem um poema aqui, Belchior, José Alcides Pinto, Horácio Dídimo, e poemas que falam também sobre a cidade de Fortaleza, inclusive o bairro Pirambu, né, que faço um poema para homenagear o bairro, porque eu vejo poeta da cidade, né? Aí eu coloquei o Mário Gomes, que também é homenageado, tem alguns poemas em homenagem a ele, mas o poeta da cidade não é só o Mário Gomes, né? O Bel é um poeta, né, que onde vai retratar não só Fortaleza, né, como Sobral e o Ceará e o Nordeste, né? E é isso aí, né? E dá tempo ler o poema que eu fiz aí, autoral, eu aproveito aí rapidinho, né? O poema é Belchior, né? Quando Belchior traduziu Dante, em sua divina graça, viveu intensamente a divina comédia humana. Na terra dos homens de carne e osso, terra onde nada é eterno, quiçá os versos do eterno poeta florentino, Belchior, exemplo de Olavo Bilac, adorava ouvir estrelas, mas nunca perdeu o senso, pois sua verdadeira paixão morava na filosofia. Deixando as paixões de lado, depois de um gole de cunhaque, o poeta cearense abriu a janela do tempo, no pálido espanto, sobre a luz do cigarro da amada. Perto do coração selvagem, no centro da sala, começou a gritar: a felicidade é uma arma quente. O eterno rapaz latino-americano, na estrada nua, esquecia a dor, pois nela encontrava os carinhos do motor. Naquela época não existia perigos na esquina, apenas a juventude em seu coração. Coração de poeta que não se cansava de se perguntar: de que lado nasce o sol? O sol nasce no quintal, onde os galos cantam e as noites são eternas. Com sua velha roupa colorida, o poeta, vindo do interior, vivia a ilusão de que tudo era divino. Para falar a verdade, como já dizia o outro poeta baiano, tudo é divino, tudo é maravilhoso. Depois de gritar no Corcovado que o infinito está no horizonte, saiu à procura do novo. Meteu o pé na estrada, deixando para trás os galos, as noites e os quintais, pois vivia a ilusão de que alguma mudança pudesse acontecer. Apesar do sinal estar fechado para os jovens, ele acreditava: o novo sempre vem. Depois do beijo molhado, o batom, o cetim, pediu que a amada não levasse flores ao cemitério, pois o medo de avião era mais intenso que a coragem de seu pobre coração selvagem. Um certo dia decidiu então naufragar nas ondas tropicais de seu pequeno mapa do tempo, desenhado nas paredes da memória do jovem rapaz latino-americano, um sujeito de muita sorte.
0: Tá aí, cara. Cadê as palmas de Jaci? Até eu vou bater palma também, rapaz. Tá com fome. Tá aí, ó. Agradecendo a presença dos professores. É o Cid. Tu vai cantar mais uma música ainda, viu? Posso contar? Eu vou só ouvir a música com a Daíra para a gente dar uma ajeitada aqui no estúdio. Em seguida, a Joseli entra lá de... Onde é que a Joseli mora, hein?
2: É Rio Grande do Sul.
0: Rio Grande do Sul, né?
2: Porto Alegre.
0: É, a gente vai ver a Joseli pela sala Meet. E, em seguida, tem muita coisa para a gente ver aqui ainda. Tem a Marie, tem o Clóvis, tem o Eugênio. Todo mundo meu amigo, todo mundo vai ficar comigo aqui até 8 horas da noite hoje. Vamos lá. Daíra cantando Belchior.

0: Tá aí, rapaz, que belíssima interpretação da Daíra, né? Daíra que vai fazer o um show amanhã. Ela vai fazer um show hoje à noite em Aracati, né? No Teatro Francisca Clotilde. E amanhã é aqui no Cine Teatro, às 18 horas.
1: Mas eu soube que tá esgotado lá.
0: Aracati?
1: Não, aqui no São Luís.
0: Não, aqui tá. Que tá esgotado. Agora nós vamos conversar. Nós estamos aqui já com a Marie, com o Clóvis, com o Eugênio. Estamos ainda também com o meu amigo Elcide Lemos. E agora nós vamos conversar com essa figura que mora no meu coração sem pagar nenhum tostão de aluguel. Ela é um dos grandes nomes quando se fala em pesquisa em relação a Belchior, né? Ela que foi amiga pessoal do Belchior, que acompanhou a trajetória por muito tempo. E, para nossa alegria, ela está aqui com a gente hoje, vai falar um pouquinho sobre esse trabalho.

0: trabalho que ela realiza, né, em homenagem à história, à discografia, à trajetória de Belchior. Minha amiga Joseli Teixeira Carlos, é um grande prazer receber você aqui no nosso programa. Está ouvindo? Você está me ouvindo?
1: Agora sim, falhou um pouquinho no final.
0: Não
1: escuta?
0: Não ouviu a minha apresentação tão bela que eu fiz de você? Eu estava dizendo.
1: Escuta bem?
0: Eu estou bem. Eu estava dizendo aqui para os nossos ouvintes que você é uma pessoa que mora de graça no meu coração, não paga nenhum tostão. E que você faz um belo trabalho, né, há muito tempo em relação a Belchior. Você tem uma trajetória muito bacana, já fez muitos trabalhos acadêmicos também, de pesquisa, e que é uma alegria muito grande receber você aqui no nosso programa. Viva Belchior!
1: Boa tarde, Juraci. Boa tarde a todos que estão aí no estúdio da FM Benfica. É um prazer estar com vocês hoje. Também é uma alegria muito grande te reencontrar, Juraci, né?
0: Sim.
1: Meu colega, depois de muitos anos aí em Fortaleza, e para mim é um prazer estar aqui com vocês hoje.
0: Tá bom. O que é que você pode dizer? Hoje nós estamos fazendo o último programa dessa atual temporada do Viva Belchior. Depois a gente volta com outro formato, mas hoje a gente está coroando 6 meses, né, um semestre inteiro de programa, trazendo convidados, admiradores, parceiros do Belchior. E você é uma pessoa muito ligada a esse projeto, né, a essa história em torno de Belchior. Eu queria que você dissesse para nós assim, o que você mais gosta de destacar na trajetória do Belchior, que você conseguiu ver, né, a sua visão.
1: Bem, eu já investigo a obra do Belchior há muitos anos, né, desde que eu ingresso na Faculdade de Letras aí da Universidade Federal do Ceará. Naquela época, eu tive de tomar uma decisão, porque quando a gente começa a estudar letras, a gente começa a fazer pesquisa e temos que escolher corpus, né, material de estudo para estudar. Então, os meus colegas estudavam, por exemplo, Machado de Assis, o José de Alencar, e então, naquela altura, eu escolho os três mais emblemáticos da canção cearense, o Fagner, o Ednardo e o Belchior, para investigar. A partir do mestrado, então, eu começo a trabalhar exclusivamente com a obra do Belchior, né? O meu mestrado foi realizado aí em linguística, na UFC, e nessa experiência de pesquisa, né, que começa na graduação e chega ao mestrado, e logo em seguida chega a um doutorado, dessa vez na Universidade de São Paulo, eu pude me debruçar profundamente nessa obra desse grande artista cearense, nordestino, brasileiro, latino-americano e mundial. Então, a gente percebe que é uma obra muito densa, é uma obra muito profunda, e para falar dela, a gente necessitaria aqui, Juraci, de muitos programas para abordar essa complexidade que, de fato, o Belchior ele construiu na sua produção musical. Então, aqui eu poderia destacar alguns aspectos, né, dos quais eu falo bastante para a gente fazer aí, tentar fazer um resumo dessa complexidade. O Belchior, ele é um artista que traz uma proposta de falar sobre o Nordeste, mas não de uma posição folclórica, e sim de uma posição universal. Ele sai de Sobral, chega ao eixo Rio-São Paulo e busca falar dessa posição de nordestino, mas não como um sobralense, não como um cearense, não como um nordestino apenas, e sim como um sujeito que vem do interior, mas que ele se posiciona num cenário maior, que é o cenário da América Latina, e de uma América Latina também não folclórica, muito pelo contrário, de uma América Latina que está inserida em um cenário internacional. Então, essa figura do

0: jovem latino-americano, é uma das figuras mais importantes que o Belchior ele procura estabelecer na sua obra, né? Ele é apenas um rapaz latino-americano, mas como eu intitulo a minha dissertação de mestrado, ele é muito além de apenas um rapaz latino-americano, porque ele traz, de fato, vários temas para serem abordados na produção, não musical brasileira, mas na produção intelectual brasileira, né? Porque, para além dessa questão da migração, que é um dos grandes temas do Belchior, ele aborda diversos outros temas, como, por exemplo, a questão da presença da ciência na reflexão da nossa vida diária, né? Afinal de contas, ele aborda a questão do, como Newton já dizia, né? O sul puxa para baixo, nós que estamos lá aí em cima, no norte. Então, ele traz a questão da ciência, ele traz a questão do Freud, né? Ele menciona literalmente o Freud em uma das suas canções. É Freud, rapaziada, vira cair na cantada de um objeto mulher. Então, ele traz essa questão da psicologia para a sua obra, traz a ciência, traz a psicologia, traz muitos outros temas. Um dos grandes temas que o Belchior aborda é o diálogo com a literatura, que é justamente um dos temas do meu mestrado. Ele traz para dentro de si o José de Alencar, o Carlos Drummond de Andrade, o Guimarães Rosa, também traz autores internacionais, Edgar Allan Poe, também traz musicistas brasileiros, Caetano Veloso, Gilberto Gil, Roberto Carlos, Raul Seixas, musicistas internacionais, especialmente o Bob Dylan, o Lennon, o McCartney, toda aquela turma ali dos Beatles, os Rolling Stones. Então, o Belchior é um nordestino latino-americano que quer dialogar com toda a literatura brasileira internacional e com essa canção que forma todos nós, brasileira e também estrangeira.
1: Pois é. Joseli, você já lançou muitos trabalhos, né? Muitos trabalhos acadêmicos e também muitos trabalhos. Já publicou também muitos trabalhos, e eu queria saber quais são os mais recentes e também se tem alguns projetados para os próximos meses.
0: Bom, a minha produção acadêmica, ela se concentra especialmente em três trabalhos, né? Para além dos trabalhos da graduação, que são vários artigos que eu publico em revistas brasileiras, em eventos, né, do Brasil, aí por todo o Brasil, eu vou citar, né, os trabalhos mais densos, que são os trabalhos que agrupam de uma forma bastante complexa toda essa investigação, que são o mestrado na UFC, o título já falei, muito além de apenas um rapaz latino-americano, investimentos interdiscursivos nas canções do Belchior. Investimentos interdiscursivos são exatamente essa posição que o Belchior adota de dialogar, né, com toda essa tradição musical e literária brasileira e internacional. Aqui também cito a tese de doutorado da Universidade de São Paulo. O título é Fosse um Chico, um Gil, um Caetano. Nesse trabalho, eu analiso as polêmicas que o Belchior estabelece com os grandes nomes da música brasileira. Aqui eu posso fazer uma explicação rápida sobre o que é que chama de polêmica. Polêmica é toda essa discussão, essa reflexão que o Belchior traz dentro da sua obra, dialogando com a produção musical anterior. Então, quando ele cita, por exemplo, quando ele se refere, né, ao antigo compositor baiano, né, que me dizia tudo é divino, tudo é maravilhoso, aqui ele está trazendo para dentro da sua obra esse diálogo que ele estabelece com o tropicalismo, né, especialmente com os seus dois componentes mais importantes, o Caetano Veloso e o Gilberto Gil, né? Mas para além desse diálogo com o tropicalismo, o Belchior também dialoga com o Chico Buarque. O Chico Buarque é um dos grandes parceiros de conversa, né? De interação

0: com o Belchior, também com o Raul Seixas, né? Principalmente na canção, se a gente pega uma canção do Raul, Eu Também Vou Reclamar, na qual o Raul conversa com o Belchior, eles dialogam muito através das suas duas produções musicais. O Belchior também dialoga muito com o Roberto Carlos. Então, esse trabalho de doutorado, ele fala dessa polêmica no sentido, não como a gente interpreta a palavra polêmica, né, no sentido vulgar, né? Polêmica é essa interação que ora você celebra os discursos dos outros, ora você discorda, sim, e entra em embate com esses discursos. Além do trabalho de doutorado, né, eu tenho vários outros textos publicados em livros, em revistas científicas, mas também convido os ouvintes para acompanhar uma série de artigos que eu publico nos jornais do Brasil. Tem vários jornais, aí O Povo, Diário do Nordeste, A Zero Hora, do Rio Grande do Sul, A Folha de São Paulo, O Globo. Então, são textos que eu procuro levar esse conhecimento científico, que muitas vezes é muito difícil de chegar no público maior, de uma forma bastante simples de se interpretar. Então, tem vários textos que eu convido os seus ouvintes para ouvir. Todos esses textos, eles estão referenciados no meu site, que é discosedescursos.com. Então, é só dar o Google aí, colocar o meu nome na internet, que vai vir uma série de trabalhos. E esse ano eu estou organizando a segunda edição de um curso sobre o alucinação, que aconteceu há 5 anos, em 2021. Um curso que busca analisar toda a obra Alucinação, que é a obra-prima do Belchior. Agora está fazendo 50 anos, eu estou aqui com a capa do disco, né? Também estou com a camisa, não sei se dá para ver, com a camisa que a gente
1: Sim.
0: Fez aí para o livro, né? Organizado tão lindamente pelo
1: Nonato.
0: Nonato.
1: É.
0: Então, esses trabalhos todos, eles estão disponíveis no meu site, né? Ou através aí de uma busca no Google Acadêmico, especialmente.
1: Tá bom. Eu fico muito feliz com a sua participação no nosso programa. Queria que você deixasse um recado aí, você que está tão longe da gente, né, fisicamente, mas que de coração está aqui com todos os fãs, com todos os admiradores do Belchior. Eu queria que você deixasse um recado aqui para os nossos parceiros de idolatria, né, uma idolatria sadia, né, pelo Belchior.
0: Bom, primeiro eu gostaria de agradecer, né, Juraci, né? Para mim é uma honra estar aqui contigo, te rever hoje, depois de tantos anos, né?
1: Sim.
0: E parabenizo a você por essa iniciativa de celebrar a memória do Belchior para todos os ouvintes e para todos os nossos amigos que estão aí, né? Mando um abraço para os parceiros Nonato, para o Dejaci, né? Para os demais parceiros de livro também. Para todo mundo que tá nos ouvindo aqui, conversando com a gente, eu gostaria de registrar que o Belchior é um dos grandes nomes da canção brasileira, né? É um dos nossos trovadores mundiais. Aí eu coloco, ele é o Bob Dylan brasileiro, né? Mas como o próprio Bob Dylan falou um dia, o Bob Dylan era o Belchior americano. Então, esse artista, ele é um artista que, para além do que a gente escuta na grande mídia, né? Porque agora, especialmente após o exílio do Belchior, ele chega num público muito maior, né? E também depois da sua morte, a sua obra continua cada vez mais chegando aí no grande público. Mas para além do que a gente escuta, né? Assim, para o grande público, o Belchior, ele tem uma obra que ela precisa ser estudada, precisa ser investigada, precisa ser ouvida e bastante interpretada. E essa interpretação

0: educação, ela depende de um confronto com toda essa tradição literária, com a tradição filosófica, científica, psicanalítica, psicológica, histórica, geográfica, brasileira e internacional. Então, Melchior, ele nos convida a estudar, ele nos convida a ser um ouvinte, a ser um leitor qualificado que precisa colocar em diálogo várias intelectualidades para que a gente seja um ouvinte e um leitor estudante, né? Ele que era um eterno estudante, ele nos convida para estudar com ele. Então, muito obrigada. Desejo que esse programa ele volte aí em uma nova edição e estarei sempre à disposição a estar com vocês.
1: Ok, Joseli, um grande abraço para você. Quando vier a Fortaleza, faça-nos uma visita aqui na FM Benfica. Você vai ser sempre bem recebida, tá bom?
0: Obrigada. Tchau.
1: Abraço, valeu.
0: Abraço.
1: Tá aí, conversamos com a professora, pesquisadora Joseli Teixeira Carlos, ela que é uma das maiores especialistas em Belchior, né? Ela está no Rio Grande do Sul e falou com a gente aqui no programa Viva Belchior. Nós vamos ouvir agora a participação final do meu amigo, é o Cid Lemos. Ele vai cantar mais uma música do Belchior, ele que também é um dos representantes da música de Belchior aqui em Fortaleza. Vamos ouvir, Elcio, antes de você cantar, eu queria só que você me dissesse assim, as pessoas quisessem encontrar você no Instagram, pelo WhatsApp, como é que faz?
2: Instagram é @ElcidLemos. Lembrando que Elcid é de mudo, né? É LCID Lemos underline. Ok? Elcid, @ElcidLemos underline. E pelo telefone, pelo zap, né? 85985348173.
1: Tá aí, vamos ouvir. É o Cid Lemos cantando Belchior. Daqui a pouquinho tem Clóvis Júnior, Maria Albuquerque, tem. Como é o nome desse cara aqui? Eugênio Menezes. Tem também o Fred Carvalho também aqui online. Daqui a pouquinho, vamos lá.

0: Salve, salve, salve, Belchior. Queria agradecer a você, meu amigo Elcide, e dizer também para você que a FM Benfica continua com as portas e os microfones abertos para você. Quando quiser divulgar algum trabalho, algum show, algum evento, nós estaremos sempre aqui, tá bom?
1: Eu é que agradeço mais uma vez. Estivemos aqui juntos no sábado passado, né?
0: Sim.
1: E tenho certeza que o programa impactou muito, né, durante esses 6 meses. E aproveitar para desejar a você aí uma cirurgia de bom êxito, né? Que você volte com todo o gás, com toda a garra, com um programa maravilhoso. Obrigado. Obrigado a vocês.
0: Tá bom. Tá aí a participação do meu amigo Alcide Lemos aqui no nosso programa Viva Belchior na FM Benfica. Nós vamos ter a participação agora do meu amigo Eugênio Menezes, certo? Mas eu queria mandar um abraço antes aqui para o pessoal que está mandando recado pelo YouTube, né? O professor João Teles, boa tarde, parabéns pelo programa e viva a leitura. A Ana Sueli, lá de Brasília, turma 10, amada e de coração poético, professores, poetas, cearenses e jornalistas do Papoco, como fala a minha irmã Marta, ou seja, merecem aplausos. A Fátima Maria, parabéns, que Deus os abençoe grandemente. M. Márcia Ribeiro, né? Mostrar. Não entendi aqui. O professor João Teles, parabéns ao Nonato Nogueira pela teimosia e pela animação nesses projetos todos que ele toca. Viva Nonato e Dijaci. Fátima, está dizendo, Fátima Maria,

0: Sucesso para o meu amigo Elcid Lemos. Aí, Elcid. A Ângela Maria está dizendo: Nonato, vou querer esse livro que contém esse poema tão lindo. Tá certo. Franco Roberto, o programa de hoje está excelente. Que legal. A Ângela Maria, estou sentindo falta de ouvir a voz do próprio Belchior cantando suas canções para se despedir de nós, já que esse programa está acabando. Nós vamos encerrar o programa de hoje com uma música Belchior cantando, viu? O próprio Belchior cantando e interpretando ao mesmo tempo, tá certo? É, J. Aguiar, um abraço para Coreaú. Professor João Teles, um abraço para Coreaú. Coreaú é terra boa. Franco Roberto, Daíra está fazendo show amanhã no Cine Teatro São Luís. Excelente a participação da Joseli Teixeira Carlos. Que legal. Mas aqui, Franco Roberto, é o Cid Lemos, sempre fiel à obra de Belchior. Aí é o Cid, está recebendo um bocado de... Pois é, o meu amigo professor João Teles, um abraço para Coreaú e depois a gente lê mais recados. Meu amigo Eugênio...
1: Olá, Juraci Mendonça, até que enfim, eu vou falar, olha, eu vou aproveitar, viu, Juraci,
0: sim,
1: pra pedir licença para você tomar conta do seu programa, só um pouquinho, tá?
0: Certo.
1: Porque é, tá o bom, programa é super importante, uma ideia muito feliz que você teve de fazer esse programa, né? Durante todo esse tempo, apresentou aqui várias pessoas, enfim, jornalistas, professores e os artistas apresentando música de Belchior. Eu estou com saudade também desse microfone, que eu faço também em programa aqui na FM Benfica, e vou voltar, se Deus quiser. E aí, Juraci, eu preparei aqui uma retrospectiva do teu programa Viva Belchior, né, que tanto marcou esses sábados aqui na FM Benfica. Eu vou tentar ser bem rápido, mas eu vou pedir a colaboração aqui dos nossos amigos da mesa para fazer assim, ó, no top 10, ok? Então nós vamos fazer o top 10, esse programa que com tantos programas já ultrapassou mais de 24 horas só de programas, né? Com milhares, né, de visualizações. E vocês podem estar acessando o programa no YouTube, o Vivo Belchior. Tá? E eu vou fazer essa retrospectiva em rádio. Não está na sequência de nota, de número, só aqui nas apresentações. Então, no top 10 do programa, ok? Primeiro, você recebeu aqui o professor Nonato Nogueira, né, que fez essa coletânea de livros do Belchior, cartas para Belchior, reunindo vários nomes, e já está no volume 3, ele apresentou aqui, muito interessante. O Nonato esteve aqui, e no telão esteve Vanusa, com Paralelas, e o grande Chico Anísio, né, nosso grande humorista Chico Anísio, cearense, no programa do Rolando Boldrin, que vocês podem estar acessando no YouTube, o programa Viva Belchior, e ver isso no top 10. 2. Opa! Lucinha Menezes esteve no programa, né, com uma apresentação, e as imagens do telão, um encontro que teve com Fagner e Belchior na Praça do Ferreira, em 1985. Também é muito interessante isso. Top 3, então, vamos lá. Participação da cantora Maria Albuquerque, Clóvis Júnior, que está aqui na bancada, né, esse casal tão maravilhoso que tem levado, né, cultura, e com o programa da Maria Albuquerque Show e o Clóvis apresentando como cover do Belchior. E na tela esteve... Não, aí o Clóvis cantou aqui divinamente bem o Moto 1, né? Moto 1 ou Moto 2? Moto 1, de composição de Fagner e Belchior. Top 4... Teve uma entrevista com o professor Rafael Rocha. Né? O Rafael Rocha é um professor que trouxe aqui dicas do Enem e também trouxe aqui também do momento em que vivia, histórias políticas até do momento em que vivia Belchior quando ele estava fazendo suas composições. Opa, caiu uma lagriminha aqui.
2: Você emocionou.
1: Remoção, vamos lá para o top... Sim, peraí, no top que eu estou falando aqui, no top 4, né? Teve também a participação...

0: Ação no telão, né, da banda Sol e John com o Thiago Mendonça, que é filho do Juracy Mendonça, que hoje mora lá no Canadá. Tá assistindo o programa? Assiste aí. Então você pode acessar todos esses programas aqui no YouTube com o Juracy Mendonça no Viva Belchior. Top 6! Top 5 na bancada. Tota Severiano, grande amigo do Juracy Mendonça, e eu vou destacar o seguinte: para mim, esse foi um programa mais importante, mais assim, mais incrível que você pode estar assistindo, acessando no YouTube, porque o Tota Severiano, ele foi tipo um
1: Parceiro, né?
0: assessor, né? Também um
1: Quase empresário.
0: parceiro, empresário do Belchior, andou com o Belchior por muitos, ele tem muitas histórias, acervo incrível de discos e até artefatos, objetos do Belchior, o Tota Severiano. Então, um programa que você também não pode perder e acessar aí no YouTube. No com o Tota, nesse programa que o Tota Severiano foi entrevistado, estava na tela Ana Canhas e o nosso querido Ney Mato Grosso, com a interpretação de Belchior maravilhoso. Então, esse programa, para mim, é o melhor programa. Top 6. Agora é o 6 mesmo. Professor Evaldo Lima. Professor Evaldo Lima esteve aqui. E também com uma propriedade muito grande da história do Belchior, né? Ele que já foi. Ele já foi secretário, né? Do Estado, não é isso? Do município, né? Exatamente. E eu tô me perdendo aqui. Opa, aí teve também no telão a música Eterno Latino-Americano. De quem? Do Eugênio Menezes. Então, um programa também muito legal de assistir, ok? Próximo, top 8, não é isso? Não, top 7. Participação Jader Soares, o grande humorista cearense. Talvez, olha, o Jader Soares é o mais antigo, o que promove mais o teatro e promove mais a cultura, principalmente do humor aqui em Fortaleza. Então, eu não poderia deixar de dizer a participação do Jader Soares, que o programa Viva Belchior, ele trouxe, né, as histórias do Belchior, mas também fez uma homenagem aos 300 anos de Fortaleza, né? E aí, o Jader Soares, nesse programa, vem com um poema, né? Não, o poema que ele fez, ele faz um poema em homenagem à cidade de Fortaleza, com 300 palavras escritas com a letra F, né? Com a primeira letra das palavras é a F. Então, Fortaleza, frutífera, etc. Vá lá, assista o programa que está imperdível mesmo, né? No top 8, Félix Viana, que é um cantor que mora. Um cantor, qual é a cidade dele? Ele mora em Garanhuns, mas ele é.
1: Ele é cearense.
0: Ah, ele é cearense, pronto. O Félix Viana é outro cearense que canta música de Belchior e fez música em homenagem ao Belchior. Um programa também muito interessante. E na tela esteve a Sandra Pera com o Ney Mato Grosso. Mais uma vez, eu sou fã número 1 do Ney Mato Grosso. Top 9!
2: Acho que é o número 2.
3: Anote o número!
2: Viu, Rogério? Ele é o 2, ele é o 2. Rosinha é o número 1.
0: Opa! Olha, tá pintando ciúme aqui na bancada, e esse ciúme aqui eu também tenho que destacar, porque o programa, todos os programas só dava Clóvis Júnior aqui também. Clóvis Júnior participou várias vezes, né? E
1: Eu
0: eu ficava
1: recebi essa.
0: Juraci, eu quero
1: Viva
0: ir.
1: Clóvis Júnior, né? Era o nome do programa.
0: Top 9, Alberto Perdigão na bancada, né? Alberto Perdigão, ele é o autor desse livro aqui. Ele é professor, diretor, né, jornalista, e ele
1: Pesquisador.
0: fez uma pesquisa aprofundada da vida, da obra de Belchior. E na tela teve o Bel cantando. Todos os programas, né? Teve o Bel cantando, alguma música, quase todos, né? Mas

0: teve nosso amigo Elcid Cid Lemos, cantor, compositor, cordelista, que esteve aqui nesse programa, né, se apresentando, e você pode também estar revendo esse programa. Esteve também no Natal, que já foi mencionada também nesse programa, que ela é carioca, Juraci?
1: Daí é carioca.
0: Carioca, né? Está fazendo shows nesse exato momento agora no Aracati, Ceará, né? Em Aracati, está vindo para Fortaleza, né? E ela está interpretando música de Belchior, com beleza e ternura. Eu nunca ouvi uma voz mais doce, viu, do que a da Ira. Então, Belchior, verdade. Eu queria... Belchior, já estou Juraci, te chamando... De Belchior. Já estou te chamando de Belchior, Juraci.
1: Juraci Belchior de Oliveira.
2: Então, acabou de mudar o nome, viu?
0: Juraci Mendonça. Essa é uma homenagem que eu faço a você e te agradecendo por esse programa, por você ter aberto... dedicado um horário seu para fazer esse programa, né? E se você não ganhou muito dinheiro com esse programa, você ganhou muitos amigos, viu? E a simpatia, e também a gente reconhece, né, o teu trabalho, que é super legal aqui na FM Benfica. E eu queria também aproveitar e dizer... também do trabalho do nosso querido Arcelino Neto. Eu não podia também deixar...
1: grande maestro aqui do nosso som e imagem.
0: Exatamente.
1: Né?
0: Então é isso. Obrigado. Agora o programa volta para você.
1: Você cantou uma música, fez uma música muito bacana em homenagem a Belchior. Dá só uma palhinha.
0: Se você quiser assistir esse programa, você vai no YouTube, essa música, você vai ouvir essa música no YouTube, no programa. Eu gostaria de cantar outra música.
1: Pois eu vou. Nós vamos dar só uma acelerada aqui. Claro. Nós vamos falar agora com o meu amigo Fred Carvalho, ele que também é um cantor e compositor, tem um trabalho muito bacana e gosta muito também de Belchior. A gente vai ouvir o Fred. E depois, na sequência, a gente vai com o casal que vai encerrar com chave de ipioca aqui o nosso programa. Não tem chave de ouro, aqui vai ser chave de ipioca. Meu amigo Fred Carvalho, grande abraço, meu amigo de longas datas, prazer em ter você aqui.
3: Boa tarde, Juraci. Boa tarde a todos aí que estão na mesa, né, participando desse programa maravilhoso. Eu queria dizer que... É muito louvável, né, essa sua ideia de ter feito esse projeto durante esse período para homenagear Belchior, né, uma grande referência da música popular brasileira, e por que não dizer cearense de Sobral. Né? Então, eu estou aqui também para fazer essa homenagem a ele também, cantando uma canção, né? É isso?
1: Então vamos ouvir. Podemos Fred? Fred Carvalho. Oi. Cantando Belchior.
3: Vamos lá.
1: Vanda.

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1: E tá aí Fred Carvalho, cantor e compositor, cantando aí essa música bonita do Belchior. E eu queria, Fred, que você... Eu queria que você falasse sobre o sarau no quintal que vai acontecer hoje, né? É em homenagem a São João, o sarau no quintal, na rua Casimiro Montenegro, aqui no Monte Castelo, né? Eu queria que você falasse um pouquinho, que você vai animar juntamente com a banda Os Dinos, não é isso?
0: É isso. Estou convidando a todos vocês aí, todo o pessoal do chat ao vivo, todo o público, né? Cearense, para comparecer ao sarau no quintal hoje, ao sarau junino, que sempre é feito nessa época, né? E eu, com minha banda Os Dinos, vamos animar esse sarau com músicas regionais, né? Fazendo uma coisa bem regionalista para animar esse sarau. Estão todos convidados, espero contar com a presença de todos lá.
1: Tá aí,
0: Casimiro música... Casimiro Montenegro, 110, Monte Castelo.
1: Música, poesia, quadrilha improvisada.
0: Exatamente. Poesia, performance. Tem a barraca do beijo, né?
1: Eita.
0: Vai ser muito legal hoje.
1: Vou levar o Acelino para essa barraca, viu? Tá certo. Fred, vamos ouvir mais uma música de Belchior, terminando aí com muita honra a sua participação no nosso programa.
0: Beleza, Juraci. Eu que agradeço aí o convite, viu? E um abraço a todos vocês aí.
1: Ok. Sim, ficou definido que eu...
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0: Ok, meu amigo Fred Carvalho, eu lhe agradeço muito pela sua participação aqui, abrilhantando o nosso programa, tá bom? Um grande abraço. Mais tarde a gente se vê lá no Sarau no Quintal, tá bom?
1: Beleza, Juracy. Agradeço pelo convite. Um abraço, meu irmão. Tudo de
0: Grande
1: bom.
0: abraço, meu amigo,
1: Valeu.
0: valeu. Tá aí, Fred Carvalho, cantor, compositor aqui de Fortaleza, participando também do nosso programa. Agora nós vamos contar com a participação de mais um grande artista, que é o meu amigo Clóvis Júnior, que é cover do Belchior, e vai cantar mais uma música aqui. Eu queria mandar um abraço aqui para a professora, minha amiga Socorro Barros. Está dizendo parabéns, Juraci, pelo programa Viva Belchior, e não posso deixar de expressar minha tristeza com o fim desse programa, pois era um jeito bonito de trazê-lo para perto de nós. Aí. Parabéns, Juraci. No entanto, expresso minha tristeza com o fim do programa, pois era um jeito bonito de trazê-lo vivo e Belchior ficar próximo da gente. Me aguarde, viu, que depois a gente vai compensar esse momento, tá bom? Tá aí, meu amigo Clóvis Júnior, meu amigo. Boa tarde para você.
2: Que mais uma vez esse programa maravilhoso.
0: Um dos grandes parceiros do programa Viva Belchior não poderia faltar aqui no nosso
2: Pois é.
0: programa de encerramento.
2: Pena que seja o último, né?
0: Mas vai dar certo, viu? Vamos ouvir Clóvis Júnior cantando Belchior.

0: Tá aí, meu amigo Clóvis Júnior. Clóvis, um boa tarde para você, amigo. Prazer receber você aqui mais uma vez.
1: É um prazer medonho, viu, estar tá aqui de volta.
0: Medonho é que é grande, é?
1: Pois é.
0: Certo. Tá aí, Clóvis Júnior.
1: Assim, tu conhece o mascote do Fluminense, do Piauí?
0: Não, não.
1: Marcelino, tem como botar na tela aí para mostrar? É o Vaqueiro Belchior. O
0: Vaqueiro
1: nome.
0: Belchior, é.
1: Apareceu aí?
0: Apareceu aqui, que legal.
1: Fluminense do Piauí.
0: Tá certo. Vamos ouvir mais uma música, meu? Qual é a música que nós vamos ouvir agora?
1: Taxi Boy.
0: Taxi Girl?
1: Taxi Boy.
0: Taxi Boy, Garoto de Aluguel, música do Zé Ramalho. Vamos ouvir.
1: Música do Zé Ramalho.

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0: Belchior disse lá em Apalo Seco que preferia o tango argentino ao blues. Até que ele resolveu cantar esse tango na música de Zé Ramalho.
1: Tá aí, muito bonito, né? A interpretação do Belchior para a música do Zé Ramalho. E aqui a gente reviveu com o meu amigo Clóvis Júnior. Estamos quase no final do nosso programa, mas dá tempo ainda de a gente ouvir duas participações muito especiais. A primeira é do meu amigo Eugênio Menezes, cantando a música que ele fez.
0: Não. Vamos cantar a música do Belchior.
1: Ah, é? Então vamos.
0: Brincando com o perigo.
1: Então pronto. Depois do Eugênio, a gente vai ter a participação, fechando aqui o nosso programa, da nossa amiga Marie Albuquerque.
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0: Olha aí, cara, que coisa bacana. Esse gritinho aí ficou parecido com o Frank Aguiar, não foi?
1: Eu passei a noite toda vindo Frank Aguiar para poder dar esse grito.
0: Ficou legal, tá aí. Agora vamos receber a nossa estrela feminina, né? Ela e a Joseli Carlos, que fizeram parte do nosso programa de hoje. É um prazer grande receber você aqui, Marie.
2: Obrigada, Juraci. Prazer é todo meu em fazer parte desse programa tão lindo que é Viva Belchior, hein?
0: Tá
2: E é
0: aí.
2: uma bela homenagem.
0: Tá aí. Vamos ouvir Maria Albuquerque cantando. Qual é a música que a gente vai ouvir?
2: Alucinação.
0: Alucinação. Vamos lá.
2: Eu não estou interessada.

0: Não, Juraci?
1: Tá aí, cara. Que coisa bacana. Como é o nome da cantora que eu não sei pronunciar?
0: Winehouse.
1: Winehouse, é. FM Benfica é o único lugar do mundo onde você vê ela. Parece esse nome, eu não sei falar.
0: Amy Winehouse cantando Belchior.
1: Cantando Belchior. É o único lugar do planeta.
0: E eu tô voltando hoje, viu, Juraci? No seu programa, porque eu passei o mês inteiro gripada, rouca. Pois totalmente sem voz e estou voltando. Olha aí que grande estilo,
1: que
0: viu? Obrigado,
1: legal,
0: viu?
1: Que legal. Como é que a gente faz quando as pessoas quiserem saber onde encontrar vocês? Vocês se apresentam, você e o Clóvis, assim, como é que a gente faz para encontrar?
0: Vai lá no meu Instagram, @AMY, que é M Marie Oficial. Então bota lá, Marie E Albuquerque no Instagram, que você me encontra. Aí tem lá meus programas, tem as minhas apresentações em eventos, inclusive eventos particulares, viu? A gente está fazendo, viu? É só entrar em contato lá no meu direct que a gente acerta tudo.
1: E vocês fazem um programa também, né? De no YouTube?
0: Isso, canal Triplo C Produções. Programa Marie Albuquerque Show. Quiser se apresentar, ou então quiser fazer uma parceria, é só entrar em contato.
1: E o canal do meu amigo Clóvis Júnior no Instagram, como é?
0: No Instagram, Clóvis CC Júnior, no Instagram.
1: Pronto, tá aí. Eu queria agradecer a participação de vocês. A gente vai encerrar o programa com a Marie. É só a Marie ou vocês dois que vão cantar agora, encerrando?
0: Não, só eu.
1: É
0: só eu, porque ele já cantou duas.
1: Já cantou duas.
0: Não.
1: Nós vamos encerrar com a Marie cantando. Eu queria agradecer de coração a todos vocês que nos deram essa força para a gente apresentar esse programa, né, durante esse primeiro semestre de 2026. Vem novidades por aí. Eu não vou falar porque eu também não tenho certeza do que é que vai acontecer. Mas vocês vão ficar sendo informados pelos nossos canais no Instagram, no YouTube, essas coisas todas, tá certo? Obrigado mesmo aí aos fãs, aos admiradores, aos parceiros, às pessoas que, de uma maneira ou de outra... os haters, né? As pessoas que, de uma maneira ou de outra, contribuíram para o sucesso do nosso programa Viva Belchior. Mandar um abraço especial para a nossa amiga Ângela Maria, né, lá de Duque de Caxias, lá no Rio de Janeiro, que é uma das maiores fãs, né, do Belchior e também do nosso programa. E todos vocês, a Ana Sueli, de Brasília, a Eugênia, lá de Limoeiro do Norte, a nossa professora Solange Machado, aqui no bairro Damas, enfim, todos os ouvintes. Meu

0: amigo Eugênio Menezes, que deu uma força muito grande aqui. Também ao Arcelino Neto, que sempre deu esse show de som e de imagens para vocês. Ele, que é um mágico, né? Vocês sabem, a gente sabe que ele é mágico. E ele provou. Tá certo? Então, agradecer de coração a todos vocês. Vamos ver como é que as coisas ficam e brevemente eu dou notícias para vocês, tá certo? Vamos encerrar em grande estilo, como eu falei, nós vamos encerrar com chave de pioca, né? A menina, a Marie Albuquerque, cantando Belchior, tudo outra vez. Então, pronto, ó, desde 12 horas para cá a gente vai ouvir tudo outra vez. Vamos embora, valeu.
1: Parabéns, viu, Juraci, por esse
0: Obrigado.
1: programa maravilhoso. Que ele possa voltar, né? Para poder a
0: Vamos lá.
1: gente estar sempre em dia com as músicas do nosso querido Bel. E amanhã é aniversário do Mozinho, viu?
0: Ah, rapaz, ó.

Eita, hoje tem. Olha aí. Clóvis Júnior e Maria Albuquerque. Amanhã é aniversário do Clóvis Júnior. Nossos parabéns antecipados aqui. Dia 28 de junho. Clóvis Júnior trocando de idade. Vou ajudar eles aqui. Vamos cantar nós três no final da música. Nós três.

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